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1: Uma e 10.
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1: 1h46.
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1: Bom dia. São 2 horas.
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2: 14 graus.
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1: 2:47.
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2: Bom dia, são 3 horas.
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2: Bom dia. São 4 horas.
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1: 14 graus.
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2: Bom dia, são 5 horas.
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2: Bom dia. São 6 horas.
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8: 13 graus.

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2: Bom dia, são 7 horas.
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2: Bom dia, são 8 horas.
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2: Bom dia, são 9 horas.
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0: Bom dia. Eu tento. Às vezes não consigo, mas eu tento. Bom dia, alegria. E então, está tudo bem? Tonia com a Paulinha. Sou eu. Se eu falar baixinho, não. Se eu falar alto, acordo. Ai, acordo a vizinhança todinha. Bom dia, bom dia. Esperança. Bom dia, alegria! Bom dia, bom dia! Uma excelente terça-feira para si. Acho que enrolei aqui um bocadinho, não enrolei. Ai, qualquer dia dá-me alguma coisinha ruim. Ai, Jesus, que eu enrolei agora a dizer aqui. Pronto, esqueci-me de tomar a pastilha. 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
0: Bom dia, alegria, good morning, how are you? Acho que estou bem. Acho eu, não é? Mas está tudo certo. Uma fantástica manhã para si. Obrigada pela companhia, pela sintonia. 913-150-848. 913-150-848. Este é o número para pedir a sua música e fazer a sua dedicatória. Não se esqueça de assinar a sua mensagem. Sim? Pronto. Não se esqueça de assinar a sua mensagem, porque... porque pronto, tem que ser. Porque é para saber com quem estou a conversar. Sr. Adriano, você hoje foi muito curto na sua mensagem. Tchau, que é a música de Jorge Ferreira. E se eu não tiver a música de Jorge Ferreira com tchau? Eu tenho que ver isto. Isto se calhar é antigo, a música de Jorge Ferreira com tchau. Eu já passei aqui alguma vez, Sr. Adriano. Deixe-me ver. Primeiro temos que perceber isso. Olha, não sei. Ai, bom dia, bom dia. A Palmira quer ouvir a Ruth Marlene para dedicar a nós, ouvintes, para o filho Bruno, marido, Fátima e família, uma boa terça-feira para todos e um excelente feriado com beijinhos. Pois é, amanhã é feriado, é dia 10 de junho, viva o Santo António, viva o São João, viva o 10 de junho e a restauração, viva até São Bento, se nos arranjar muitos feriados para festejar. Já nos tiraram alguns, mas depois voltaram outra vez a colocar os feriados todos direitinhos. Riquezinhas. Também quem nos tirou, tristeza. Sabem porquê? Porque são pessoas que não querem lá saber disso. Para eles é feriado todos os dias, para eles não faz diferença, mas para nós faz, não é? Pelo menos quanto mais não seja, a gente trabalha mais em casa do que aqui, mas está tudo certo. Mas pronto, vamos lá então, vamos começar. A Ruth Marlene chega aqui com o seu bombástico. Bom dia.

0: Bom dia! Vamos lá ter com o Sr. Adriano de Lobão. Ó, Sr. Adriano, bom dia para si! Esta música já tem bem uns 15 anos. Pois tem. Bom dia, Paulinho, Sr. Adriano de Lobão. Hoje vou dedicar a música a Jorge Ferreira para a minha esposa Maria Irene, filhota Paula Cristina, neta Laura Sofia, César Rezende Maceda e para o restante auditório. Pronto, e hoje foi salve a Deus e saudinha da boa. Muito obrigada, Sr. Adriano. Um abraço para si. Tudo bom?
1: Sim.
0: Tudo bom.

Jorge Ferreira, nesta manhã vamos lá mais um pedido. Bom dia, quero ouvir Michel Teló. O tempo não espera ninguém. Para dedicar às princesas Inês e Nadine, para a Cláudia da Tabuaça, Maria Lia, Paulinha, Marisa, Cristina de São João da Madeira, um santo dia, sejam felizes e obrigada pelo carinho. Muito obrigada.

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1: Muito bom dia, alegria! Aleluia, sing a song. Aleluia, na na na na na. Eu não canto, eu não canto. Pronto, eu sei que quem canta assim mal espanta, mas eu não canto porque senão eu espanto-vos a todos vocês e não vale a pena. Não vale a pena. Olha, eu ontem por acaso não tive oportunidade, foi uma... Por acaso passou assim na minha mente, mas como vocês devem entender, o meu cérebro já não é o que era. Eu no sábado, estive na Corga de Moura, em Lobão. Onde se juntaram quatro presidentes de junta e fizeram um trabalho extraordinário, que não houve rivalidades, não houve politiquices, houve sim uma festa que já é muito conhecida, não é? A Corga da Moura, e os quatro presidentes de junta, que antigamente era uma união de freguesias, não é? Decidiram, e muito bem, continuar com esta, entre aspas, tradição e manter a Corga da Moura. E uma das partes, nós estávamos lá e eu assisti ao ensaio do FF com a banda de música de Santiago de Lobão. Acho que não estou a dizer mal. Os miúdos são espetaculares, os jovens são espetaculares. Quando nós chegamos, eles estavam a ensaiar sozinhos. E depois, quando o FF chegou, eu vou-vos dizer uma coisa. Mas agora, isto é aqui, eu estou-me a confessar a vocês porque percebo que vocês não vão dizer nada a ninguém, mas o FF manda cá um vozeirão, eu vou-vos dizer, é muito mal aproveitado aquele rapaz, ele tem uma voz, ele mete cantores que estão neste momento em concertos, que estão em digressão, ele mete esses cantores assim num bolsinho pequenininho das calças. Eu acho que ele não tem banda, que ele é mais assim, tem mais habilidade para o teatro, para essas coisas, e estava muitíssimo bem com a banda de música, ou a banda musical, é isso, Santiago de Lobão. Acho que não estou a dizer nada de errado, se estiver corrijam-me, é que também a minha cabeça não dá para tudo. Mas ele cantou e eles tocaram, que foi, eu vi só o ensaio à tarde, eram bem umas 6 horas, 6 e meia, estava espetacular, eles estão de parabéns, a banda de Lobão está de parabéns, conseguiu acompanhar o FF está de parabéns, que tem um vozeirão. Mas o que eu fiquei triste porque estávamos à espera, não é? À espera, pronto, a fazer ali um contrapasso, com um olho, um contrapasso. Ah, existem os contrapassos, por em cima do piano, tim, tim, contrapasso. Não é? Aquelas coisas que contam, que estão ali em cima dos pianos. Acho que é assim que se chama. E vi alguns jovens dizer, isto tem algum jeito de música, esta música não presta, não sei o quê, não sei o quê, podiam ter escolhido outra coisa. Eu só dizia, isto é falta de cultura, porque, infelizmente, as rádios nacionais estão mais vocacionadas e direcionadas, não é? A sua playlist para música música mais pronto, eletrónica, vamos lhe chamar assim. E tive pena que os jovens não prestassem atenção à qualidade da voz do FF, que tem um vozeirão daqueles, mas que tenho certeza que à noite que deu um grande espetáculo na Corga da Moura, pelo ensaio em si, acho que depois à noite deve ter sido um espetáculo mesmo. Portanto, nem só de pão vive o homem, e de música também tem que viver. A Celeste Oliveira quer ouvir a Marisa. Para dedicar a toda a família, colegas do Uber, para todos os amigos, com beijinhos para todos e um bom feriado. Muito obrigada, minha querida. Um beijinho para si também.

excelente manhã para si. Vamos lá, mais um pedido nesta manhã. Bom dia, Alegria Teresa de Souto. Quero ouvir os Queen, I Want to Break Free. Para a Princesa Inês, para a linda Paulinha, para o meu paixão e para vocês aí. Beijinhos, Paulinha. Uma boa terça-feira. Muito obrigada, minha querida. Beijinhos.

Ai, ai. Bom dia! Eu estes dias tenho dito. Não é o antebeco frio, eu ando com muito frio. Ando com muito frio. Ele diz ao antebeco frio, digo, eu ando com muito frio. É verdade, temos tido assim uns dias, assim, pelo menos uns fins de tarde, um bocadinho fresquinhos. O Paulo Couto quer ouvir os Roxette, Spending My Time, para dedicar-se à esposa Maria, filhos André Couto e Luciana Couto, Fátima Soares, para todos da rádio e todos os ouvintes da Sintonia.

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9: Bom dia, alegria. 913-150-848. Este é o número para pedir a sua música, fazer a sua dedicatória. Não se esqueça de assinar a sua mensagem para eu saber com quem estou a conversar. Está bem? Pronto. Vamos lá então continuar com as suas mensagens. Deixa-me ver se está deste lado. É que eu estou, olha, estou a fazer outras coisas. Ai, meu Deus. Isto é o que faz, ter três trabalhos num só. A sério, estou a fazer três trabalhos num só. Ai, senhor. É uma tristeza, mas também, no fim do mês eu preciso vir aqui a Securitas. Para me ajudar a levar l'argent, tout l'argent. É verdade. Bom dia, Paulinha. Passo Habibi, de Kenji Dirac, para dedicar a si e a todos os ouvintes uma feliz terça-feira para todos. Beijinhos, diz o Américo de Lourosa. Obrigada, caro amigo. Um abraço para si também. Tudo de bom e uma excelente terça-feira. Vocês sabem que eu gosto deste ciganito, não é? Kenji Dirac. Habibi.

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1: Vamos lá continuar com as suas mensagens esta manhã. Obrigada pela companhia, obrigada pela sintonia. Olha, agora resolveu. Olha, o telemóvel agora resolveu desligar. Mas também não há problema nenhum. Não há problema absolutamente nenhum. Sabe porquê? Porque tenho aqui, já tenho aqui um pedido que é. Olha, não está assim nada. Bom dia, por favor, passa a Vanessa da Mata. Então. Até porque que a mensagem não está assinada? Eu digo com franqueza, vocês põem-me velhinha. E depois não têm dinheiro para fazer as plásticas, têm que começar a pôr molas e pregadeiras. Na minha terra era pregadeira que se chamava, não era mola. Têm que começar a pôr pregadeiras atrás das orelhas para repuxar aqui. Não tem dinheiro para pôr fios. Os artistas de rock and roll também diz que a cassete pirata metem fios por dentro da pele. Depois os fios soltam-se e eles chegam todos em rua. Não é para se falar. Bom dia, quero ouvir Sérgio Rossi para dedicar ao pessoal da Mari Cartão, Nuno Lima, Branca Dias, Ana Santos, Vítor, Ricardo, Catarina. Para todos os ouvintes e à Paulinha, um bom dia, diz a Isabel de Moselos. Não há que chega a gente envelhecer com assim naturalmente.

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1: Eu sei que a Scorpio não vai lá sem ginásio, mas também vos digo uma coisa, é assim, eu aceito como sou... 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E que é? 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Está, eu estou muito bem, olha, já me está a faltar o ar. E lá, isso é que não queremos isso. Ó, menina Paulinha, não. 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Depois das 10, regresso para continuar com as suas mensagens. É um breve até já.
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4: Bom dia, são 10 horas.
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0: Bom dia, alegria! Bom dia, bom dia! Agora desafinei, não desafinei. Tristeza, tristeza. É o que dá, é o que dá andar à chuva. Quer dizer, não andei à chuva. Não andei à chuva, mas andei ao frio, à orvalhada. Eu parecia o manjerico de São João.
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0: Bom dia, alegria! Para refletir. O mestre do Oriente viu uma cobra que estava a morrer queimada numa fogueira e decidiu tirá-la do fogo. Mas quando o fez, a cobra o picou. Pela reação da dor, o mestre soltou o animal e ele caiu de novo no fogo. E estava-se queimando de novo. O mestre tentou tirá-la novamente e novamente a cobra voltou a picá-lo. Alguém que estava próximo aproximou-se e disse: mestre, desculpe, mas você é teimoso. Não entende que todas as vezes que tenta tirá-la do fogo, ela irá picá-lo. O mestre respondeu assim: a natureza da cobra é picar. Isto não vai mudar a minha, que é ajudar. Então, com a ajuda de um pedaço de ferro, o mestre tirou a cobra do fogo, salvou a sua vida. Resumindo, concluindo e meditando, não mude a sua natureza se alguém lhe fizer mal, não perca a sua essência, a sua postura, apenas tome precauções. Alguns perseguem a felicidade, outros a criam. Preocupe-se mais com a sua consciência do que com a sua reputação. Percebeu? Porque a sua consciência é o que você é e a sua reputação é o que os outros pensam de você. E o que os outros pensam sobre si não é problema seu nem meu. É problema deles. Percebeu? Obrigada pela atenção e pelos minutos dispensados a esta caríssima locutora de rádio que, pronto, precisa de descansar uns dias de descanso de ir para uma ilha deserta. Ai, quem é que eu levava para uma ilha deserta? Deixem-me cá pensar. Não, pá, eu ia sozinha. Eu tinha que ir sozinha. Eu acho que me ia chatear facilmente. Ia para uma ilha deserta. Ah, mas eu não posso ir sozinha, que tenho medo. Não, não, ainda aparecia lá alguma nave. Que eles ouvem-me lá em cima, ainda aparecia lá alguma nave, dizia: oh menina, tu agora vais fazer programa aqui para a nave. Não, não, não, tenho que arranjar alguém para ir para a ilha deserta. Olha com o meu Bruninho, e então? O Nuno também, será que o Nuno ia? O Nuno está habituado, eu desenrasco, olha com o Nuno e com o Bruno, o Nuno arranjava-nos facilmente comida. Era logo, ia logo atrás do que lá estiver, para a gente, Nuno, desde que a gente não tivesse que comer bichas nem nada disso, estas cobras assim, que mas pronto, ele está habituado à jungle, o Nuno. O Bruno, era para as piadas, pronto, olha, levava o Nuno e o Bruno, pronto, está tudo certo. Bom dia, Paulinho, quero uma música para dedicar a todos os ouvintes e à Paulinho com um bom dia de trabalho, um excelente feriado, Joaquim Sala, Bercos, Lomba. Não sei se gosta ou se não gosta. Eu, por acaso, gosto muito desta música. Às vezes vou assim nas minhas caminhadas na minha avenida e ponho-me a olhar para o céu, a Sky Full of Stars, e canto esta música silenciosamente para não assustar ninguém, não pensarem que anda lá alguém a fazer macumba na rua. But you don't succeed. É verdade. When you get what you want, but not what you need.

Gosto muito desta música. Um sábio disse uma vez: defenda-se com um sorriso, ofenda com o seu silêncio e vença com a indiferença. Quero que repita: defenda-se com um sorriso, ofenda com o seu silêncio e vença com a indiferença. Bom dia, Paulinha. Cláudia da Taboaça, quero ouvir Celine Dion para dedicar ao seu filho Leonardo, aos pais, à mana gêmea, para Adelaide Lamas, para a Lourdes, para a Marília, em especial para o sobrinho Gonçalo, que faz um aninho, e para todos da Magnani, para todos da Flexi Dream, para todos com beijinhos. Muito obrigada, beijinho para vocês também, tudo de bom e uma excelente terça-feira. Amanhã o mundo da fruta está fechado para descanso do pessoal, portanto amanhã não há nada para ninguém, não há nada para ninguém, não há nada para ninguém.

Bom dia, alegria. Bom, ó Márcia, então envia mensagem para o número da rádio, número dos comerciais. Márcia, quero ouvir os Three Doors Down. Ó Márcia, você por acaso teve sorte que a pessoa que recebeu a mensagem achou, olha, você está com muita sorte, joga no Euromilhões. Porque é assim, não é para esse número, joinha. Não, é para o 913-150-848 e muitas vezes eles não nos reencaminham as mensagens. 913-150-848. 913-150-848. Este é o número. Ó Márcia, você hoje teve sorte.

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1: Ai, ai, ai, ai. Bom dia, alegria. Bom dia, bom dia. Vamos lá. Vamos andando. Boa terça-feira. Queria ligar a música à família para a Maria Santos, Sandrinha, Princesa Inês, restantes colegas de trabalho. Para a Paulinha, beijinhos, diz a Patrícia Mota. A música é Stay Love, de Lewis Capaldi. Beijinhos. Muito obrigada, minha querida. Um beijinho para vocês também. Tudo bom.

Stay Love. Vamos a mais uma mensagem. É a Fátima Soares. Ela quer ouvir os Marillion com Beautiful para dedicar-se ao colega Paulo Couto, para todos os ouvintes. Até amanhã, não. Até quinta. Está bem? Beijinhos.

Mary Lillian com Beautiful. Nunca é tarde para sonhares, nem cedo para realizares. O bom da vida é saber que o erro de hoje serve de exemplo para viver o amanhã. Às vezes Deus tem uma maneira tão engraçada, não é engraçada assim, pronto, mas tem uma maneira de nos explicar que o tempo dele é muito diferente do nosso. E o tempo dele é um tempo justo, é o tempo em que ele acha que chegou a hora de as pessoas terem a sua cura física, a sua cura psicológica, que chegou a hora de eles terem a sua cura mental, não é? Que chegou a hora de aprenderem as lições da vida. E eu nunca me esqueço que uma vez me disseram assim: a vida ensina a quem faz o bem e ensina a quem faz o mal. Portanto, tenta ficar sempre na parte boa da vida, porque aí vais receber fantásticas lições. E vais receber fantásticas lições porque Deus nunca se esquece do bem que fazes aos outros, mas também não esquece do mal que os outros fazem e que tu possas fazer um dia também. Portanto, tenta sempre ser exemplo daqueles que te são próximos, daqueles que estão contigo todos os dias e, principalmente, sermos exemplos para nós. Um dia vamos embora e o que fica, para além das nossas roupas, dos nossos bens materiais, que serão logo despachados imediatamente, será tudo. O que fica é: olha, ela gostava tanto desta música. Olha, ela adorava Roberto Carlos, ouvia de manhã, à tarde e à noite. Até parece que já estou a ouvir. Olha, ela gostava, a música da vida dela era o Spandau Ballet Through the Barricades. Olha, isto assim, assim, ela fazia uns programas que de vez em quando dava assim, dava-lhe um piripaque e ela dizia assim umas coisas, batiam tão certo. Mas é essas coisas boas que eu quero que vocês se lembrem de mim. Uma vez, um rapaz segurava na mão duas maçãs. O pai aproximou-se e pediu-lhe aproximou-se com um sorriso e disse: filho, já que tens duas maçãs, podias-me dar uma? O menino levantou os olhos ao pai durante alguns segundos e mordeu subitamente uma das maçãs e logo em seguida a outra. O pai sentiu o seu rosto ficar triste, perdeu o sorriso. Ele tenta não mostrar a sua decepção quando o filho lhe dá uma das maçãs mordidas. O pequeno olha para o pai com um sorriso de anjo e diz assim: esta é mais doce, pai, podes comê-la. Retarda sempre o seu julgamento sobre as pessoas. Dê aos outros o privilégio de poderem se explicar. Mesmo que a ação pareça errada, o motivo pode ser bom. O meu Bruninho quer ouvir a Micaela, vem sorrir, para dedicar a nós, para todos que o conhecem, com uma excelente terça-feira, um excelente feriado, com beijinhos. Obrigada, meu Bruninho. Olha, que se eu for para uma ilha deserta, vais comigo.

Está bem, pronto. Vamos sorrir e todos dar as mãos. Olá, bom dia a todos, sou a Márcia. Gostaria de ouvir Three Doors Down para dedicar a mim mesma, obrigada. A música Here Without You. Beijinhos, obrigada minha querida. Não é para aí, não é para esse número, está bem, joinha? Olha que eu pus de nervo.

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9: Muito bom dia, alegria, bom dia. Para a semana vou fazer um retiro espiritual. De hoje a 8 dias não vou estar cá presencialmente porque vou fazer um retiro. Percebeu o que é que andei a fazer à minha vida? Não sei, fui convidada a vir ao retiro. Eu vou, mas é assim. Eu posso causar, inclusive, danos a quem também for esse retiro, porque eu posso ser de lá e eu muitíssimo bem, as pessoas que lá estão sendo de lá muitíssimo mal. Vocês estão cientes daquilo que vocês estão a dizer, está bem? Pronto, é, porque é assim. Eu não me responsabilizo por aquilo que eu posso eventualmente falar sobre o que me perguntarem, não é? Porque pronto, estou a falar, eu vou um retiro na próxima semana. Vai ser bonito. Na terça, vou um retiro. Eu não sei de nada. Me disseram assim, vais ao retiro. Disse, não, tens que ir. Disse, mas porquê? Porque tens que ir. Eu disse, não vou, mas tens que ir. Pronto, então lá tenho que ir. Eu queria levar mais alguém comigo, mas não estou a ver quem. A Manuela tem que ir para as cortinas, a outra tem que andar de roda no ar. Também não pode ir, também é das agãs, aquilo fica longe. Mas pronto, olha, eu para a semana, terça-feira não estou, vou a um retiro. Ah, e na quinta-feira, se calhar vou chegar um bocadinho mais tarde para fazer análises. Eu tenho que falar da minha vida a todos vocês. Eu tenho que falar da minha vida, tenho que falar, mas não falo tudo. Há coisas que eu não falo, há coisas que eu vou bico calado porque ninguém precisa de saber. Em boca fechada não entra nem formigas, nem varjeiras, nem moscas, nem mosquitos, nem nada disso, não é? Em boca fechada não entra nada disso. Então é assim, eu só falo daquilo que eu quero. E é assim, para a semana, se eu chegar um bocadinho mais tarde na quinta-feira, vocês já sabem que eu fui tirar sangue para fazer análises, que a médica quer saber como é que eu estou. Ela vai dizer assim: ó, Joinha, vou ter que te internar. Ainda bem que é uma médica substituta. Se fosse a minha médica mesmo, a minha médica que me acompanhou durante 30 anos, dizia assim: olha, tu vai, mas é para casa, tira uns dinhos de férias. Então não estás nada bem. Eu vou dizer ao seu doutora, não tem quem me substitua. Ela diz: pois, problema é esse, é vocês dizem todos o mesmo, depois quando vos dá o piripaque e vocês vão parar ali àquele sítio ali, é o hospital, aí depois vocês já têm muita gente para vos substituir, não é? Até lá andam todas frescas e airosas. E é verdade, andamos frescas e airosas. O tempo às vezes é que não permite. Mas é verdade, sim senhora. Só quando nos dá assim uma coisinha ruim é que a gente se lembra: ai, podíamos ter descansado um bocadinho. Não descansamos. Mas dos 8 dias vão ao retiro. Vão-me retirar dos estúdios. Não posso? Deixam lá. Ai, não olhem assim para mim. Eu tenho medo. Este telemóvel, porquê que ele não desliga? Estou aqui com o telemóvel ligado há 3 quartos de hora, ele não desliga. Olha, depois gosto da bateria toda. Olá, Paulinha, queria dedicar uma música ao meu marido Ângelo e filhos, para toda a gente do costume, para a princesa Inês, Nadine e Fábio. Beijinhos, diz a Rosa Dolorosa. Muito obrigada, oh, Rosa. Um beijinho grande. Vou para um retiro, vou-me retirar dos estúdios na próxima terça-feira, dia 16, vou para um retiro. Ai. Foi convocada. Não posso faltar.

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Bom dia, Paulinha. Quero dedicar uma música à minha filha, ao meu marido, para a Rosa Dolorosa, Joaninha. Restantes colegas para a Patrícia Mota, Maria Santos, Teresa de Sangue e Família, Paulinha e Família, para a Rádio Sintonia, com um beijinho especial para a nossa Inês. Beijinhos para todos, diz a Sandrinha. Vamos lá aumentar o volume do rádio? Só, não é para mim ouvir a minha, é para ouvir o próximo senhor. Ah, que música, que música. Que música! Ó, Joaquim, Labercos Lomba, vai para si também com um grande abraço, que eu sei que você gosta.

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1: 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Não é? 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Está bem? Depois das 11, eu regresso para continuar com as suas mensagens. Eu estou a beber água, é o que dá, estou aqui com uma garrafa de água que tenho que beber até ao meio-dia, não sei como é que vai ser, eu bebo água, peço do ato a afogar-se, mas não acontece com vocês, comigo acontece, não sei, eu não sou dada a estas coisas.
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0: Bom dia, são 11 horas.
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0: são vocês, Maria da Feira, a cantar e a partilhar, Rádio Sintonia. São vocês os melhores ouvintes. Bom dia, bom dia. Eu tenho que falar baixinho, senão eu parto os vidros todos.
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0: 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Ora bem, vamos lá continuar com as tuas mensagens. Nesta manhã. Vamos ter com o Carlos Silva, ele quer dedicar-se, diz ele assim, para dedicar para mim e para o senhor Adriano, os táxi com o tema Fio da Navalha. Beijinhos e bom programa. Muito obrigada, beijinhos, tudo de bom.

Acho que agora é proibido andar com navalhas. É uma arma branca, não é? Agora é proibido. Ai, ai, ai, ai, ai. Estava a comer uma bolachinha. Depois fico assim. Bom dia, Paulinha. Bom dia, tia Paulinha. Hoje quero ouvir o Emanuel para dedicar aos meus pais, para as minhas amigas, para a mim, da Sr. Canedo, Manuel, e em especial ao meu amigo Careca. Para a tia Paulinha, beijinhos doce e um abraço apertadinho da princesa Inês. Obrigada, Inês. Um beijinho, tudo de bom. A Laura de Lourosa quer ouvir o Emanuel para dedicar à família, Irmã Mira, Célia de Lafite, Paulo Umbelina, Américo Emília Capataz. Um excelente dia para todos com beijinhos. Muito obrigada. Olha, Inês, a Minda também quer ouvir uma música para dedicar a ti, com um beijinho muito grande. Da Minda e do Canedo, com um beijinho grande para a nossa princesa Inês. Obrigada, Minda, obrigada, Canedo, um beijinho, tudo de bom.

pura, entregue. A minha é mais fome. A minha é fome. A minha é fome. É, a minha é mais fome que outra coisa. É. Mas pronto. Eu tenho que engordar. A médica disse que eu tinha que engordar um bocadinho. Chegar aos 60, que estou com 58. Tá bom, não está mal, mas ela disse que eu podia engordar mais um bocadinho. E eu, por acaso, não querias mais nada, não? Estou muito bem assim, o vento se me levar, levou. Não há problema nenhum, gasto menos sapatos. Ela diz, qual menina, qualquer dia vai com o vento. Não há problema nenhum. Pois quando a dita pausa chegar, a pausa, eu aí tenho tempo de engordar o suficiente. Ah, não quero, não quero. Bom dia, o Jorge Moreira de Louredo queria ouvir Matias Damásio pelos cantos do mundo para dedicar à esposa, aos três filhos, aos colegas de trabalho, toda a sintonia com uma boa terça-feira, beijinhos e abraços. Sim, fazem. 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
2: Vamos lá continuar com as tuas mensagens. A Edith Nogueira diz que quer ouvir Nuno Ribeiro para dedicar-se ao Nuno Lima, Fátima Rocha, Andréa Tavares, Daniela Lima, Fátima Barros, Ângelo Oliveira, Joaninha, aos meninos especiais, com um beijinho para a nossa locutora e uma excelente terça-feira. Muito obrigada, minha querida. Um beijinho para si também. Tudo de bom. Uma excelente terça-feira. Vamos lá, então, ficar com o Nuno Ribeiro nesta manhã.

Ribeiro, Saloia! Saloia! Bom dia, Paulinha, Celeste das Caldas de São Jorge. Quero ouvir Carolus Whisper para ligares a todos os ouvintes, às meninas da Magnânia e a vocês da rádio com beijinhos. Obrigada.

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1: Bom dia! Olá, bom dia. Olga Carvalho, quero ouvir o Zé Maro, para a Cláudia Cristina, para o Sr. Abílio, para os irmãos, filhos, netos e para todos da rádio, diz a Olga Carvalho. Muito obrigada, Olga. Um beijinho, tudo de bom e uma excelente terça-feira.

Zé Mar, homem de sonhos. Bom dia, Paulinho. Hoje quero ouvir Pedro Abrunhosa para as minhas filhas Lara e Susana, para o neto Bernardo, para o Marco, Sandra, para o Oliveira, a dona Dulzinda, Daniela, Adelaide Lamas, Olga, para a tropa da Magnani, para a princesa Inês, Nadine, Joaninha, para todos com desejos de um bom dia, diz a Cristina de São João da Madeira. Muito obrigada, minha querida. Beijinhos.

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5: Já cá estou! Bom dia, alegria! Bom dia, bom dia! Olá, uma fantástica manhã para si. Obrigada por estar por aí nos 92.0. Esta é a sua rádio Sintonia. 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Bom dia, quero ouvir Sara Correia para dedicar à minha amiga Cris Melo, à Sofia Aliana, à Fafá, à Ana Garcês, à Gorete e todo o pessoal da Vogue em Bala, à Laurinda, à Sónia, à Luísa, à Joana, à Olívia, à Laura, ao Nando, à Andréia, à Anissa, à Isabel de Monzelos, ao Nuno Lima, a todo o auditório, diz a Branca Dias. Muito obrigada, Branca. Um beijinho também para si e uma excelente terça-feira. Vamos chegar com Sara Correia e Quero é Viver.

Correia, quero é viver. Bom dia, Paulinha. Quero ouvir Joy, Touch by Touch, para dedicar ao pessoal da Mari Cartão, para a Isabel de Mosel, Susana Mesquita, Fátima Belinha, Ana Santos, Laura, para as gêmeas Valéria e Dulce Lima, Edito Nogueira, Ângelo Oliveira, Nice, Susana Carvalho, Anabela da Central de Lobão, para a avó Rosa Lima, Daniela Lima, Tia Elizabeth, Bruninho, Andréa Tavares, Eliana, Branca, Nando, Laurinda, Sónia, Rosa, Madrinha, Glória da Voguembal, para a Manuela de Canelas e Clementina de Zagães, Senhor Adriano, para a Vilma Minda, para as meninas da Magnani, para toda a equipa do Mundo da Fruta, para o enfermeiro Rui Santos e para ti. Beijinhos, diz o Nuno Lima, de São João de Vezes. Obrigada, Nuno. Beijinhos.

O Joy Touch by Touch. Bom dia, Paulinha. Quero ouvir Luan Santana para dedicar às meninas da Allspring, às meninas da Magnani. Obrigada, beijinhos, diz a Fátima Ferreira. Muito obrigada, Fátima. Um beijinho para si, tudo de bom. Anabela Pardala quer uma música para dedicar às colegas de trabalho, para a filha, para nós também. Obrigada, Anabela. Um beijinho grande, tudo de bom. Sara Potenza, need you now. Não tenho. Mas vou procurar para dedicar à Júlia, Maria, Dina e professora Marília. Beijinhos, diz a Cristina de Canelas. Obrigada, Cristina. Olha, diga ao Luís. Não é o Luís, não. O Luís é o cangalheiro. Diga ao Diogo. Ele nunca mais nos disse nada, nunca mais falou connosco. Nunca mais quis saber de nós para nadinha. Nadinha, nadinha, nadinha. É verdade. Nós ligamos para ele, não nos atende. Mandamos mensagem e não responde. Ai, eu que agora queria comprar uma vivenda. Agora não pode, tem que ser uma tenda.

Santana, a morena, sou eu! Sou eu. 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A Nandinha de Pindelo quer ouvir os Calema, para dedicar a todos os ouvintes e para nós também com beijinhos. Muito obrigada, um beijinho grande, tudo de bom. Bom dia, Rádio Sintonia, somos os manos Daniel e Duarte Moreira. Queremos dedicar a música dos Calema para os nossos pais, irmã, avós, tios, primos e colegas da Escola de Mulheres de Poiares. Bom feriado para todos com beijinhos. Muito obrigada, beijinhos. Amanhã estarei de regresso a partir das 9 da manhã. Não estarei, não. É quinta-feira, porque amanhã é feriado. Ha ha ha ha.

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2: Bom dia, são 12 horas.
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2: Boa tarde, são 13 horas.
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5: 21 graus.

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2: Boa tarde, são 14 horas.
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2: Boa tarde, são 15 horas.
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2: Boa tarde, são 16 horas.
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1: Boa tarde, são 17 horas.
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2: Boa tarde, são 18 horas.
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2: Boa tarde, são 19 horas.
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2: Boa noite. São 20 horas.
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2: Boa noite, são 21 horas.
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2: Boa noite. São 22 horas.
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Ser mulher é ter a surpresa de cair num destino e nele caber como se o tivéssemos inventado. Ser mulher é tropeçar, cair e levantar-se. É ser forte quando o dia amanhece e ser frágil quando anoitece. É gerar vida e dar asas aos filhos que concebe. É promover a igualdade de género e ter o prazer de andar na rua sem medo. Ser mulher é ser exceção à regra e ter direito às escolhas pessoais sem ter de provar a todo momento que se é capaz de ser e fazer o que se quiser, quando se quiser e como se quiser. É fazer-se ouvir mesmo quando nos querem calar, lutar diariamente pela liberdade de ser feliz. É, enfim, usar a razão e o coração como guia para não desistir nunca do direito à igualdade. Ser mulher é ser, pensar, acreditar e logo existir.

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9: 14 graus.

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1: 22 e 48.

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1: Boa noite. São 23 horas.
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1: E 11.

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1: Quatorze graus.

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1: Vinte e três, cinquenta.

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2: Bom dia.
3: Meia-noite.
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2: 14 graus.
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2: Bom dia, uma hora.
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